0: Uma das mais belas músicas da programação da Kiss FM. Adoro. Você curtiu aí, ó. Verve, Bittersweet, Symphony. Antes, Alanis Morissette, Guardian, Alice Cooper, Poison. E vem aí o melhor do rock and roll pra você que curte rock. 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
3: 98. Olá, uma ótima noite de sábado para você que segue aqui na Kiss FM. A partir de agora, eu, Rosângela Alves, seguirei até a meia-noite. A minha primeira hora, vamos de Rock Cine. Vou trazer as estreias da semana e, claro, vamos ouvir as trilhas de filmes com o bom e o velho rock and roll. Abrindo com o tema do filme Se Fosse Verdade, de 2005, vamos ouvir Curl, Just Like Honey.

0: 9:20.
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0: Fechamos a primeira sequência do Rock Cine com Traps. Sync, tema do filme Herança de Mr. Deeds de 2002. Ainda ouvimos The Spin Doctors, Two Price. Tema do filme Amor e Outras Drogas de 2010. Yes. Na última quinta-feira estreou nos cinemas O Fim da Rua. No elenco, Anne Hathaway, Ian McGregor e Maísa Stella. Ambientada nos anos 1980, a produção acompanha Denise e Greg, um casal em crise com dois filhos adolescentes. Após um misterioso evento cósmico, a vizinhança é transportada para uma era desconhecida, onde a família Platt precisa se unir para sobreviver, enfrentar perigos e encontrar o caminho de volta. Confira nos cinemas O Fim da Rua. Minha Fonte, adoro cinema. Yes. Vamos de Supertramp, Dreamer, tema do filme Um Agente em Apuros de 2001.
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0: 9:33.
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0: Fechamos esta sequência do Rock Cine com R.E.M. e o tema do filme O Homem do Futuro de 2011. De 1990, do filme O Pestinha, ouvimos Back to the Bone com George Thorogood. Intervalinho, eu volto com Man at Work, Don't Wonder, tema do filme Crocodilo Dundee em Los Angeles de 2001.
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0: 9:48.
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2: Fechamos esta sequência do Roxine com Tom Sawyer, ouvimos Rush, tema do filme O Rei da Água de 98. Ainda ouvimos Malt, Walk on the Sun, tema do filme De Repente Amor de 2005. Na última quinta-feira estreou nos cinemas A Morte de Robin Hood. O clássico Robin Hood ganha uma versão mais sombria e reflexiva. Após sobreviver gravemente ferido à batalha que julgava ser a última, o justiceiro enfrenta lembranças de crises e assassinatos cometidos no passado. Enquanto lida com seus erros e cicatrizes, é encontrado por uma misteriosa mulher que cuida de seus ferimentos. Confira nos cinemas A Morte de Robin Hood, no elenco Hugh Jackman, Jodie Comer e Bill Skarsgård. Minha fonte: adoro cinema. Yes. Abrindo o último bloco do Roxine com Alabama Shakes, Always Alright, tema do filme O Lado Bom da Vida.
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0: 10:03.
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0: Fechamos o Rock Cine deste sabadão com Joy Division, Love You Tears Apart. Tema do filme Control de 2007. De 1992, do filme Quanto Mais Idiota Melhor, ouvimos Bohemian Rhapsody com Queen. O Rock Cine vai ficando por aqui, estará de volta no próximo sábado, às 9 da noite. Intervalinho e eu volto com o Fenômeno.
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0: Uma ótima noite de sábado para você que segue aqui na Kiss, abrindo esta hora com Fenômeno.

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0: Ouvimos Yes na 15, antes Tears for Fears, Palace Shelter. Intervalinho, volto com Billy Idol, Sweet 16.
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0: Fechamos esta hora na Kiss com Talk Talk, It's My Life, I Ran, I Flock of Seagulls. Intervalinho e eu volto com The Police.
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0: Ouvimos na Kiss the Clash, London Calling. Intervalinho, eu volto com Behind the Real, The Pest Mode.
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0: Encerrando meu horário deste sabadão aqui na Kiss com Bruce Hornsby, The Way It Is e Save a Prayer, Duran Duran. Eu, Rosângela Alves, vou ficando por aqui. Um ótimo domingo. Nos encontramos logo mais.
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5: Bom dia, bom início de domingão, você que sintonizou aqui nesse momento, prazer, eu sou Marcelo, seguiremos juntos até às 10 da manhã com o bom e velho rock and roll. A gente abre a hora com o clássico de 1976 do Queen, você ouve Bohemian Rhapsody.

0: Lonely Day na rádio que há 25 anos não deixa o rock sair de você. A gente ouviu System of a Down, antes Nickelback, Someday, Whitesnake, Fool for Your Loving, Volbeat, os Namarqueses com Dagen 4. Tivemos também Rolling Stones, Paint It Black, intervalo e na volta Smash Mouth All Star.
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0: 3899.
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0: mais meia hora indo embora pra história com Stone Temple Pilots, Plush, antes Marillion, Kaylee, Inexis, New Sensation, teve também The Clash de 1982, Should I Stay or Should I Go? Na volta do intervalo, abrindo mais uma hora no comecinho do seu domingão, som do Kansas, Carry On Wayward Son.
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0: 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Você conferiu nesta sequência Katrina and the Waves, Walking on Sunshine. Antes, Ginny Loves Jezebel, Josefina. Os Red Hot Chili Peppers, Under the Bridge. Ganga Jung, Gimme Some Loving. Depois do intervalo tem Guns N' Roses, Sweet Child O' Mine. Bom dia!
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0: Mais uma hora, fechamos ao som de Oasis, Don't Go Away, antes The Cult, Love, Alice in Chains, Wood, de 2003, White Stripes com Seven Nation Army, mais um intervalinho na volta, Air Smith com Eat the Rich.
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0: 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Pra fechar esta meia hora, Imagine Dragons, Hear Me. Antes, Nazareth, Love Leads to Madness. Foo Fighters, Generator, passou pra quem no Police. E o clássico de 81, Every Little Thing She Does Is Magic. Mina Oil, King of the Mountain. Na volta do intervalo, Linkin Park, Numb.
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0: E com Mr. Big Wild World fechamos mais uma hora de rock and roll aqui na Kiss. Antes, Killers, Read My Mind, Green Day, When I Come Around, Bon Jovi, Stick to Your Guns. E eu espero que você tenha um excelente domingão. Na volta do intervalo, Tom to Tony e o famoso número de telefone da Jenny, 867-5309.
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0: 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Fechando a sequência, a regravação de Last Kiss com Pearl Jam. Antes a banda Cura, The Cure, Just Like Heaven, Eagle Eye Cherry, Save Tonight. Teve também Alabama Shakes, Always Alright. Depois do intervalo, abrindo a próxima meia hora, Duran Duran com A View to a Kill.
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Neste bloco, você conferiu o som do Bad Religion Infected, antes Faith No More, F-Dance, ainda os Red Hot Chili Peppers com Higher Ground. Eu, Marcelo, vou ficando por aqui. Espero que você tenha um excelente domingão e a gente se fala logo mais à meia-noite com mais uma edição da Madrugada Kiss. Mas antes de ir embora, minha saideira pra você.

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7: Bom domingo, hein? Bom domingo, 9:56. Prazer imenso estar contigo nesse domingão. Começou um domingão bonito aqui em São Paulo, hein? Promessa de muito sol. Já sabe, já vai mandando sua mensagem aí via WhatsApp, DDD 11 998874343. Quero aproveitar e mandar um bom dia para nossa rede. É, tem São Paulo, Litoral Paulista, Campinas, Ribeirão Preto, Rio de Janeiro, Brasília, Curitiba. Obrigado, tá? Para você online aí também, no nosso app ou então lá no nosso site, no kissfm.com.br. 9:56, hein? Eu já vou abrir com esse som que foi lançado lá em 1991. Alcançou o topo das paradas em diversos países e se tornou um dos maiores sucessos dessa banda sueca. E não é difícil entender por quê. Essa mistura perfeita aí do pop e rock e aquele refrão que gruda na cabeça, né? Então se prepara. Joyride, do Rock Set. 9:57. Bom dia. Vai, canta. Hello.

10h21, Rudo Gurus, Thousand Miles Away, aqui na Kiss, 998-274-343. Olha, vamos falar aqui sobre curiosidades do mundo do rock. Você sabia que uma das músicas mais famosas da história do cinema nasceu cercada de uma polêmica? O que não tem, o que não falta no rock and roll são polêmicas, né? Tô falando aqui do James Bond, o tema do James Bond, a música que apresentou ao mundo o agente 007, o filme 007 contra o satânico Dr. No, lá em 1962, com Sean Connery, o icônico 007, o eterno 007 Sean Connery. Olha, a composição foi creditada a Monty Norman, mas o John Barry foi chamado para fazer o arranjo, né? Que não tava tão legal assim. Quando entrou no cinema, falou, não sei se é isso. Precisava de um refinamento. É assim que se chamam nas músicas, né? Um refinamento. E a sua participação acabou gerando uma das grandes disputas de autoria dessas trilhas sonoras. Essa aqui é uma delas. E se arrastou assim por muitos, muitos anos. Barry afirmava que a sua contribuição foi fundamental para criar aquele som marcante que a gente conhece. Um criou a letra, claro, mas ela só se tornou famosa com o refinamento do Barry. Norma, por outro lado, defendia a autoria da composição, né? A briga chegou à justiça e só terminou, para você ter ideia, em 2001, quando Monty Norman foi oficialmente reconhecido como autor da música. E pensar que tudo isso começou com aquelas primeiras notas, né? Que a gente anuncia sempre quando é James Bond, James Bond. E de lá pra cá, quantas músicas fizeram parte aí desse universo do 007, né? Tivemos aí o Duran Duran com a View to a Kill, tivemos ainda o Carly Simon, tivemos Garbage também, e além do Chris Cornell, que foi o último no 2006 com You Know My Name. Mas o que eu vou tocar aqui também é uma grande conhecida do público e dos fãs do 007, com Paul McCartney, 1973. Wasn't over.

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1: 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Bom domingo. A gente tem Cults.

Olha, substituindo e Purp no Rush, só essa frase já seria suficiente para tirar o sono de qualquer batera. Já pensou? Recebi um convite? Ou te convidando aí para fazer parte do Rush, que você vai ficar no lugar do incrível Newport. Já pensou? A Anitta Nils encarou o desafio e teve uma espécie de bênção muito especial antes mesmo de subir ao palco. É o que está revelando, ou foi revelado, recentemente. A alemã contou a Rolling Stone que recebeu uma mensagem de Carrie Nathal, a viúva de Neil Peart, pouco antes do primeiro show dessa turnê, a turnê 15-something. Uma mensagem de apoio dizendo que ela estava a bordo e animada com aquela nova jornada. Que legal isso, né? Ser acolhida. E dá pra imaginar o tamanho desse momento, sem dúvida alguma. A Nika revelou que tinha um mantra, né? Viver o momento, estar presente, focada. Depois do primeiro show, saiu do palco e pensou: eu consegui. Já pensou? Que sensação excelente, cara. E conseguiu mesmo, hein? Agora o próximo capítulo.

O título dessa história passa pelo Brasil. Em janeiro e fevereiro do ano que vem, o Rush chega para 6 shows. Dia 22 em Curitiba, 24 e 26 em São Paulo, 30 no Rio, 1º de fevereiro em Belo Horizonte e 4 de fevereiro em Brasília. E a pergunta é inevitável: como será ouvir novamente aquelas músicas com uma nova pessoa ocupando o lugar do baterista? E a gente fica na torcida, fazendo figuinha. Vai dar certo, já deu certo. Bora com o Rush.

0: domingo pra você ligado na Kiss. 10h57 agora.
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0: Se mandou, bora ouvir, né? Quem vem? Quem vem?
2: Bom dia, Ale. Bom dia, nação. Domingo. Ale, toca pra gente um Elvis. Hoje fazem 49 anos de sua partida e bora homenagear o nosso rei do rock.
0: Aí sim, hein?
2: Esther de Guarulhos.
0: Oi, Estherzinha.
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0: Nunca, querida. Vem, Marcelão. Manda.
3: Fala, Ale.
0: Fala,
3: bom dia, Marcelo aqui de Campinas.
0: Vamos
3: de rock and roll, final de semana aí. Tudo de bom pra todos aí, viu?
0: Demogou.
3: Grande abraço.
0: Outro.
3: Tamo junto.
0: Tamo.
3: Fiquem com Deus.
0: Você também, mano.
4: Bom dia, Alessandro. Yuri de Limeira, trabalhando e ouvindo a melhor rádio do mundo.
0: Aí sim, hein?
4: Toca aquela braba pra nós. Não deixa o rock sair de você. Nunca, jamais.
0: Nunca, meu querido.
4: Ozzy,
0: né?
5: Bom dia, meu amigo.
0: Bom dia.
5: Ismael, falar aquele pai que veio de São Paulo. Quero ouvir uma música do Bon Jovi. Toca aí pra nós, né? Não deixe o rock sair de você.
0: Nunca.
5: Ismael, pai que deixa de São Paulo.
0: Valeu, Ismael. Vai mandando sua mensagem aí, a gente vai encaixando aqui do jeito que dá a programação, tá? 998874343 é o nosso telefone. A gente tem bangles aqui na Kiss.

0: Εκεί.
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7: 11:05, bom domingo pra você. Tem Pop Kid Pearson.

0: senhor, que Bianchi. Que foi uma maravilha.
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0: 11:17. É uma maravilha. Teve o privilégio aqui durante uma participação juntamente com o Clemente no FDP. E a gente trocou uma ideia, bateu um papo com o Kiko Zambianchi. Toda essa história você vai lá no canal no YouTube oficial da Kiss, tá lá essa entrevista aí, o Clemente e Kiko Zambianchi, foi bem legal. 11:18, já que tá falando aqui de WhatsApp, bora pro WhatsApp da Kiss. Cadê? Vou pegar essa primeira mensagem aqui, quem é isso? Manda.
2: Alê, bom dia.
0: Boa.
2: Um ótimo domingo pra você, pra toda a nação. Ótimas músicas. Valeu, Alê. Abração pra você, Miguel do Jabaquara. Valeu.
0: Valeu, Miguelito.
3: Bom dia, Alê.
0: Boa.
3: Aqui é a Cléo do Camburi de novo.
0: Fala, Cléozinha.
3: Elvis Forever. Hoje é o dia de morte do nosso grande rei do rock.
0: Data de falecimento. Um
3: beijo pra todos.
0: Beijo.
3: FM, não deixe o rock sair de você.
0: Jamais.
3: Beijão.
0: Fala, Betão, manda.
4: Alexandre Gomes!
0: Diga!
4: Bom dia, nação roqueira!
0: É o seguinte,
4: cara, eu vou ter que concordar com a ouvinte aí, você tem que tocar Elvis pra nós hoje.
0: Eu vou tocar.
4: Grande rei do rock.
0: Vou tocar.
4: A minha mãe amava esse bicho, cara, você tá doido? Ela falava assim, ai, que boquinha mais linda. Ela também não tá aqui, já tá no andar de cima lá, tá fazendo companhia pra ele.
0: Que Deus a tenha.
4: Ele, toca Elvis pra nós aí,
0: toco,
4: bom dia, nação.
0: Vai.
4: Kiss FM, deixa o rock sair de você.
0: Nunca, tá aqui o Elvis, ó.
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1: Trinta e um agora. Bom dia pra você, tá chegando na Kiss. Bom domingo, hein? Bom dia pra você também da nossa rede, pessoal de São Paulo, Litoral Paulista, Campinas, Ribeirão Preto, Rio de Janeiro, Brasília, Curitiba. Pra você online no nosso site, no nosso app também. É só você mandar sua mensagem aonde, Alesão?
2: Mande o seu WhatsApp e Telegram para Kiss FM. 11 99887-4343.
1: É, só mandar. Quem tá chegando aqui?
3: Bom dia, Lê. Bom dia, nação. Aqui é Eliane de Limeira. Curtindo esse domingo preguiçoso e maravilhoso ao som da Kiss FM. E bora trazer homenagens, né, ao nosso eterno rei do rock, Elvis Presley. E é isso.
1: É isso.
3: Não deixa o rock sair de você nunca.
1: Nunca. É. Jamais.
4: Bom dia,
1: jamais.
4: Bom dia, Lê. Luiz Fernando de Porto Alegre.
1: Opa, tá. Peraí, vou diminuir a velocidade aqui.
4: Bom dia, Lê.
1: Bom dia.
4: Bem? Luiz Fernando de Porto Alegre. É, curtindo a melhor rádio. Você sabe muito de rock and roll.
1: Pô, obrigado.
4: Valeu, Ale. Bom
1: obrigado.
4: Dia. Não deixe o rock sair de você. Lee Schultz.
1: Um abraço.
5: Oi,
1: quem?
5: Oi, Ale, querido. Muito bom a sua companhia, viu? Nesse domingo lindinho de sol.
1: Obrigado.
5: Meu amor, toca pra mim, por favor, qualquer coisa de Peter Frampton, que faz um tempão que a gente não ouve.
1: Tô devendo.
5: Um beijo grande e não deixe o rock sair de você.
1: Não, cajamar. Beijo.
6: Fala, Lê.
1: Fala.
6: Bom dia, meu.
1: Bom dia.
6: Um ótimo domingo pra você aí, cara.
1: Porra.
6: E aquele abraço, Serjão.
1: Ô, Serjão, obrigado, viu? Manda a sua mensagem lá também via WhatsApp DDD 11 99887-4343. Você consegue imaginar um dos maiores sucessos do The Doors chamado Hit Me? Assim mesmo, Hit Me, não? Pois esse era o título original de Talk To Me, de 1968, hein? O Robbie Krieger escreveu a música pensando numa expressão do poker, sabe? Que tá, bati. Mas esse, o Jim Morrison não gostou nem um pouco da ideia, cara. E o motivo é quase que engraçado. O Morrison levou a expressão ao pé da letra. Pra ele, alguém poderia ouvir o Hit Me e entender, pode me bater. Segundo Ray Manzarek, o Jim chegou a dizer, Robbie, as pessoas vão chegar até mim na rua e me bater, me dar um soco. Esse era o medo do cara. E assim o Hit Me virou um Touch Me, um título um pouco mais elegante, né? E que combina perfeitamente com a letra. A música ainda marcou a nova fase do The Doors, com cordas, metais na gravação, e deu muito certo, deu tão certo que chegou ao terceiro lugar da Billboard. No fim das contas, né? O Jim Morrison salvou o próprio rosto e o The Doors ganhou Touch Me aqui na Kiss. 11:34, bom dia.

faltando 10 para o meio-dia. Esse foi Bowie com Modern Love. Só lembrando a previsão para hoje, né? Previsão indica tempo firme, sol entre nuvens, temperaturas variando de 15, que foi a madrugada. Madrugada mais fria aí. Vamos bater 28, probabilidade de chuva quase nula aqui na capital. Então, como que fica o tempo para hoje? Amanhã, com essa variação de nuvens, agora à tarde, predomínio de sol, temperatura que vai até 28. À noite, firme também, com poucas nuvens e, ó, sem previsão de qualquer movimentação de chuva, certo? E a semana vai ser assim também aqui em São Paulo, até quinta-feira, onde vai acontecer uma virada do tempo. Mas a gente vai falar e lá na frente, e a Vani também, durante o Ecamp, vai trazendo as informações, tá bom? 10h51, aliás, 11h51, olha eu errando a hora aqui, 11h51, eu quero falar de uma banda aqui, ó, New Order. New Order. Essa aqui, certeza que você já ouviu falar, né? Conhece o New Order, não é? Conhece também Blue Monday. Quantas baladas nós fomos? Pra quem tem os seus 40 e tatatás, 50 e tatatás, 60 tatatás. Fomos muito às baladas onde tocaram demais New Order, né? Mas aposto que você nunca ouviu falar de Jerry and the Holograms. É, e é justamente aí que começa uma história curiosa sobre um dos maiores clássicos dos anos 80. Antes de Blue Monday, antes de existir Blue Monday, o New Order já conhecia uma música chamada The ACD Song, de Jerry and the Holograms. Uma banda bem obscura, praticamente desconhecida, mas procura depois aí, Jerry and the Holograms. Mas com uma faixa que tinha algumas semelhanças bem impressionante, né? O baixo, a estrutura, os vocais, até o clima da música. Aquela introdução do Blue Monday tinha também nesse som. O New Order estava trabalhando com o Marty Hunnett, produtor ligado ao Joy Division. E essas referências acabaram entrando nessa conversa. Sabe quando vão? Pô, e que tal? Você lembra dessa banda? Você já ouviu o Holograms? Enfim, naquela trocada de ideia. Quando questionado sobre uma possível cópia, o New Order nega isso, negou até hoje. A banda admitia conhecer a música e tal, mas dizia que era obscura demais para ter qualquer peso nessa história. É o que alegavam, né? Só que existe um detalhe: Frank Zappa conhecia o disco e chegou a tocar a faixa em seus programas de rádio nos Estados Unidos. E a BBC também colocou a música aí. E como fica? Coincidência? Inspiração? Ou uma influência que o tempo tratou de esconder? E a internet veio e joga isso na nossa cara, né? O fato é que Blue Monday se tornou um clássico e Jerry and the Holograms, que você vai procurar, eu tenho certeza, ficou praticamente esquecido. 10h50, aliás, 11h52. Tô demais hoje com essa hora, hein?

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1981, esse som faz parte do álbum Portos About to Rock, que você ouviu foi Spellbound. Sensacional esse som. Tem uma curiosidade desse som, veja só, ele foi lançado em 23 de novembro de 81. Mas no mesmo ano, Sigur Sedivantis, pra você ter ideia, também lança um som com o mesmo nome. É claro que são sons diferentes, mas leva o mesmo nome, tá? Uma coisa nada a ver com a outra, mas curiosamente lançaram no mesmo ano. O Sigur lançou em maio e em novembro o AC/DC lançou esse som aí. Ainda passou por aqui o Limp Bizkit, tivemos Camisa de Vênus, Nirvana, Foo Fighters. E agora vamos de curiosidade. Curiosidade não, né? É o que tá bombando aí na internet. Mick Jagger publicou recentemente um vídeo dançando em um clube ao som de Mr. Charm. E a música, nova música dos Stones e a internet, cara, foi a loucura, né? Mas o mais impressionante não é simplesmente aí a ver o Mick Jagger dançando, não é isso não. É perceber que ele continua com a mesma atitude que ajudou a transformar os Stones numa das maiores bandas da história. O palco, a dança, os gestos, aquela energia inquieta, o Jagger ainda continua ativo, né? Nunca foi apenas só o cantor dos Stones, mas também o movimento sempre fez parte da música do cara, né? E tem mais, esse som que tá no clipe que ele tá dançando lá, como uma coisa ao acaso, não é ao acaso que a gente sabe, é promoção da música, né? O Mr. Charm está no novo álbum dos Stones, lançado em julho agora. E mesmo aí aos 83 anos, o cara não está apenas revivendo o passado, ele ainda está lançando novas coisas, encontrando novas maneiras de chamar a atenção. E agora fica a pergunta, qual é o segredo do cara? Qual o segredo? Faz parte desse álbum aí, esse som aqui, ó, que você confere na Kiss, meio de

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0: 47, Franz Ferdinand com Take Me Out aqui na Kiss. 998874343 é o nosso WhatsApp para que você possa mandar sua mensagem, seja em texto, em áudio, por aí vai, né? O Reginaldo passando por aqui. Fala, Lesão, manda um abraço aí pra minha esposa, velho, a Viviane, tá ouvindo a programação e fazendo aqui uma feijuca. Aí sim, hein? Que delícia, cara. Mais uma mensagem aqui, essa mensagem agora vem o quê? Em áudio, né? Vai, manda.
1: Bom dia, Alê, bom dia, Nação Roqueira, saudações do Gordão do Capão Redondo.
0: Fala, Gordão.
1: O Zunzão, Jefferson, Neuzi. Hã? Saudações. Nunca deixe o rock sair de você.
0: Nunca, hein? Então, a muvuca aí, hein? Fala, Lesão, boa tarde, Ricardo da Morroca, velho. Qual a possibilidade de mandar um Iron Maiden pra gente? Um abraço, ótimo domingo pra toda a Nação Roqueira. Ah, vou rolar, né? Manda mais mensagens aqui. Fala, Lesão, Leandro Tomé de São Mateus, Zona Leste. Camisa de Vênus é necessário, né? Muito legal. Acabei de rolar a camisa de Vênus aqui. É Sheila Morales passando por aqui também. Fala, Lesão, boa tarde. Só você pra tocar a minha banda amada, Foo Fighters, e em seguida Nirvana, hein? Que legal ter você por aí. Obrigado, você é o cara. Obrigado, Sheila Morales de Itacoaxetuba. Manda mais uma, 998874343. Queria um áudio aqui. Deixa eu ver se eu acho um áudio aqui. Aqui, nessa move. Ai, meu Deus, freestyle, hein? Vai, manda.
2: Bom dia, Alexandre. É um prazer imenso estar falando com a Kiss FM, aí. O Vaticano do rock'n'roll. Oh. São 25 anos de rock'n'roll, por peso. Gostaria de pedir um Black Sabbath aí, elétrico funeral.
0: Olha,
2: pra acabar com esses vizinhos aqui me torturando com
0: um pagode,
2: sertanejo e samba.
0: Ai,
2: por favor, atende meus pedidos aí no Vaticano do Rock and Roll.
0: Atenderei.
2: Tchau, um bom dia a todos. Kiss FM, não deixa o rock sair de você.
0: Um abraço.
2: Sou o Chiquinho aqui do The Fezes, Zona Sul de São Paulo.
0: Valeu, uau. Chiquinho. Uau! Vamos falar. E o Henrique Moraes aqui, o guerreiro. Fala, Lesão, nossas manhãs de final de semana são as melhores com a sua companhia. Obrigado, velho. De verdade, você é e faz a diferença nesse lado do rock. Obrigado, viu, ô Henricão? Ô guerreiro, obrigado, tá? 12:50 agora. Ó, uma informação super importante chegando aqui, ó. Neste domingo aí acontece a segunda etapa do simulado ao vestibular 2027, hein? E agora o desafio é redação. Dos mais de 14 mil estudantes que se inscreveram nesse simulado, 6.900 foram selecionados para participar dessa segunda fase. A ideia é simples, né? É reproduzir o clima do vestibular, é permitir que o candidato teste na prática como está se saindo diante de uma prova de verdade. E tem um detalhe bastante importante, serão apresentadas duas propostas de redação, mas cada estudante deverá escolher apenas uma. E não espere necessariamente aquela velha dissertação, não, tá? A FUVEST avisa que a prova pode trazer diferentes gêneros textuais. O tempo também é curto. São uma hora e meia para desenvolver essa redação. E o que será essa prova, né? E onde será, aliás, essa prova? Em 16 escolas distribuídas por 12 cidades. Quem vai participar precisa ficar atento. O endereço deve ser consultado na área do candidato da FUVEST. O local da redação pode ser diferente daquele da primeira fase, então já sabe, antes de sair de casa, vale a pena você conferir direitinho o local da sua prova aí, tá? E boa redação. 12:51. O som que eu vou rolar agora foi lançado lá em 1992 e que parece um lado um pouco comum do Leme. Em vez de falar de estrada, bebida, rock pesado, ele canta sobre as próprias imperfeições. E o mais curioso é que essa música ganhou uma participação de peso, cara. Saudoso Ozzy, juntamente com Slash, que aparece nessa gravação. O Leme admitindo, sem rodeios, que nunca foi um cara bonzinho. E talvez seja justamente por isso que essa música seja tão humana. 12:52. Boa tarde, Nação.

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9: Um e dois, bom domingo, bem-vindos e bem-vindas, que bom ter você por aí, que bom ter você na nossa rede também, São Paulo, Litoral Paulista, Campinas, Ribeirão Preto, Rio de Janeiro, pessoal de Brasília, Curitiba, online, no app ou no site, lá no kissfm.com.br, ainda tem Facebook, TikTok, Instagram. Já sabe, é só você seguir aqui por lá, KissFM92.5. Aproveita e me segue também, AlexandreGomes.Kiss, também tô por lá, certo? 1 e 3 agora. Olha, essa banda que eu vou rolar tem mais de 50 anos de estradas, dezenas de músicas que se tornaram clássicos do rock e uma história praticamente que se confunde com o próprio rock sulista americano. Quando a gente fala em Lynyrd Skynyrd, logo vem a cabeça, Sweet Home Alabama, não é? Freebird também é outra que vem à cabeça. Tem aí guitarras, estrada e aquela mistura de rock, blues, country. Mas no meio de tanta música assim grandiosa e a grandiosidade da banda, pra quem foi no Monsters, né? Tive presente lá e vi de perto, cara, como aquilo fez um bem danado. Existe uma faixa que mostra um lado bem diferente da banda. Bem diferente. Unwrite That Song, lançado em 2009 no álbum God and Guns. E o Lynyrd Skynyrd deixa um pouco de lado a celebração e mergulha numa história de perda, sabe? A música fala de alguém que escuta uma canção de amor ali no rádio. Olha o rádio fazendo essas conexões, né? Sempre o rádio faz parte de músicas, cara. E percebe que aquela palavra agora dói pra caramba. Porque o amor acabou, mas a música continua ali, trazendo tudo de volta. Repetições. E o título resume perfeitamente essa sensação, Unwrite That Song. Como se fosse possível voltar ao tempo e apagar aquela música e junto com ela a lembrança de quem já foi. Acabou, né? Tá aqui, ó. É esse som aqui, ó. Lynyrd Skynyrd na Kiss. Unwrite That Song. 1 e 4. Boa tarde, nação. Bom domingo pra você que tá chegando agora.

8:28 na Kiss. Esse é o Midnight Oil com Jimmy Warden. Antes tivemos aqui também o bom e velho rock and roll do Judas Priest. 1:28. A gente volta já. Pera.

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5: Cinco anos sem deixar o rock sair de você. 1:31, tem The Cure.

0: Ritão Sambora e o Ritão Valtão chegando por aqui, pô.
1: Dois. Fala, Ritão.
0: Tem o Hit Vamos Embora e o Hit Chegando Agora.
1: Pode crer. Eu tô chegando agora.
0: É. Daqui a pouco tem Ídolos do Rock trazendo o melhor da história, os bastidores do rock.
1: Você sabe que eu trouxe aqui o azulejo, daqui a pouquinho eu vou. O azulejo é a capa
0: meu,
1: do.
0: Ela não fez, né?
1: Eu esqueci de falar com ela.
0: De novo, pô.
1: Carol Brasil.
0: Ô, Carol, o Ritão tá com uma foto minha, quero colocar num azulejo e ele tá enrolando isso.
1: E atrás tá, tem o slogan. Pô, pô.
0: Vai ter. Qual é o azulejo aí? Qual é o azulejo? É liso mesmo. Qual é o azulejo aí?
1: Hoje eu vou. O Misplaced Childhood. É um, pra mim, um dos melhores álbuns do Marillion. Tem o Robert Mad, aquele garoto, uhum. O nome dele é Robert Mad. Tá lá na capa, né? Que tem o grande álbum que tem o Kaylee, né?
0: Tudo isso daqui a pouco.
1: Show, nossa, lindíssimo.
0: Lindíssimo, cara. Aliás, lindíssimo. O trabalho da Carol é excelente. É lindo, lindo demais.
1: Semana
0: cara,
1: passada foi demais. O Megadeth.
0: Lindo.
1: Hoje
0: também.
1: É o do Marília, né? O Misplaced Childhood. Que é de 85, e a semana que vem é a foto do Ale Gomes.
0: Aí sim, hein?
1: Falou, Ritão.
0: Com a capa do meu livro lá. Aliás, aproveita, segue o Ritão, Walter Hit. O que mais? Você não lembra do seu Instagram?
1: Cara.
0: Mas me segue lá, Alexandre Gomes.
1: Hit com, né, com dois C's.
0: Hã?
1: Acho que é arroba Kiss, né?
0: Acho? Não sei. Me segue lá, Alexandre Gomes.Kiss. Semana que vem, tamo junto aqui, sabadão, a partir das 10 da manhã, certo, Ritão?
1: Boa.
0: Eu vou rolar aqui o Red Hot Chili Peppers com Tell Me Baby. Tchau, gente, juízo, boa semana e até a semana que vem.

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5: Muito bem, eu sou o Rich, estou por aqui até às 5, tem James, faltando um minutinho para as duas.

Por aqui o ACDC, 12h22. Rolou também o New Model Alarm. Não, New Model Alarm vai rolar agora. Mas rolou o Talking Heads. Rolou também o Audioslave. Segura aí.

0: Rolando por aqui o Placebo, Loud Like the Love. Rolou também o New Model Arms, segura a onda aí, eu volto já.
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0: The Count com Heart of Soul. Falou também Fiction Factory, chegou aí.
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0: Muito bem, eu sou o Kit, vamos junto até as 5, começando o Ídolos do Rock. O objetivo do Ídolos do Rock é tocar as coisas que deveriam tocar nas rádios de rock and roll e acaba nem tocando muito. O objetivo também é mostrar raridades. O objetivo também é contar coisas peculiares. E hoje está valendo um azulejo, é a capa do Misplaced Childhood do Marília. 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Belezura? 998874343.

por aqui, chega aí o Slade, Get Down and Get With It. Ofereceram uma bala pra ele voltar com o Slade. Ele falou que nunca. Ofereceram uma bala. E olha que ofereceram uma grama preta. E ele falou que não volta, não. Pois é. Só tem o Dave Hill, né? No Slade. Rolou por aqui também o Ozzy. E agora eu vou falar uma coisa pra você. É claro que você conhece esse tremendo clássico do Rush. Quero ver se você vai estar lá em janeiro. Bom, vamos supor que você nunca tenha ido no show do, ao show do Rush e não vai conseguir também ir em janeiro. Vamos fazer o seguinte, vou mostrar eles ensaiando Tom Sawyer. Essa versão é um ensaio.

0: Bom, Tatinho até pulou da cama, hein? Pulou da cadeira, pulou do sofá. Iron Maiden, Seventh Son of a Seventh Son. Rolou por aqui também o Rush ensaiando Tom Sawyer. Cara, tem umas pessoas engraçadas aqui no WhatsApp. Por isso que eu falo, esse horário é um horário extremamente diferenciado. Deixa eu mandar um abraço aqui para meus amigos, eu não os conheço pessoalmente, um dia terei o prazer de conhecê-los, com certeza. O comandante e a esposa dele, a Regiane. O comandante é uma coisa engraçada, ele bate foto quando está chegando perto do Ídolos do Rock, com um fardo de cerveja que é para ninguém botar defeito. Eles são lá de Ourinhos. É isso mesmo, se eu tiver errado, me corrijam, hein, por favor. Cara, é uma coisa impressionante. Agora, sem apologia, até porque eu não poderia fazer isso, já que eu tô no trabalho. Mas ouvir Ídolos do Rock tomando leite não dá, né? Aí não dá, né? Eu vou pros comerciais e volto com uma homenagem.
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0: Cara, é horrível falar o que eu vou falar. É horrível, trágico de ruim. Mas hoje é aniversário de morte de um... do rei. Fácil, do rei Fácil. 16 de agosto de 1977, ele falecia com 42 anos. Hoje, salvo engano, 91 teria. É óbvio. Vamos fazer uma homenagem. Isso aqui é uma brincadeira que houve na plateia. E ele acaba dando muita risada, ele não consegue cantar. Aliás, o Elvis tinha essas coisas, né? Eu tenho bastante gravações do Elvis, inclusive gravando, que ele racha o bico. Ele era muito brincalhão, né? E aí ele não consegue cantar e começa a dar risada o tempo todo. A música começa, meio e fim. E ele dando risada, a música termina e ele rachando o bico. Na época, nesse dia aí, tinha uma backing vocal chamada Cat Westmoreland. Vendo o Elvis dando risada, rachando o bico, ela tinha que ficar séria. Ela não podia dar risada, né?

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Trevor Rabin faz a guitarra é brincadeira. Aliás, diga-se de passagem, ele é multi-instrumentista, tecladista, produtor, letrista. É tudo que você pode imaginar. Baterista, guitarrista. Meu, cara manda demais. Esse álbum aí, que é Look Away, é de 1989. Ele tava no Yes ainda. Aí é pra você chorar. Vocês já perceberam que eu fico mais quieto, fico tocando mais as raridades do que ficar falando muito. Esse álbum que eu vou tocar agora, 1984, primeiro álbum solo desse artista. E ele chamou vários, todos os álbuns ele chamou vários artistas de nome. Nesse álbum aqui tem o Eric Clapton, eu tô falando de Pros and Cons, Roger Waters. For the first time today.

0: É, galera, é o que eu falo pra vocês. Esse horário não é pra brincar, não. Esse daí é o Black Sabbath com Glenn Hughes nos vocais. No Stranger to Love. Depois do quinto show na turnê desse álbum, ele foi demitido. Quebrou o palco o Tony Iommi e o Tony Iommi demitiu. É complicado. Rolou por aqui também o Trevor Rabin, como eu falei. Rolou também o Roger Waters com o Eric Clapton. Chegou na onda aí, eu volto já.
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0: Muito bem, estamos de volta, dá um gás aí, segura aí, ó.
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0: Tá valendo o Azulejo do Marillion, Misplaced Childhood, 998874343. Esse horário aqui é uma dádiva, viu? Queria muito que vocês vissem o que as pessoas escrevem aqui. Pô, pessoal do rock mesmo, viu? Sem muitas delongas, vamos dar chegadinha até o Canadá. Gilmour na bateria e vocais.

agora aqui a banda Dio, Don't Talk to Strangers. Galera, quando eu falo que vocês têm que fazer o liga-ponto, muita gente sabe disso. O que é o liga-ponto? Na verdade, é o efeito dominó. É, muita gente conhece rock and roll hoje, mas não sabe por quê, da onde veio, por que veio. E duas bandas, lá dos anos 60, uma delas é o Buddy. Inclusive com uma música que foi regravada pelo Metallica, Brad Fun, que eu já toquei aqui e vou tocar agora. Infelizmente, o Burt Shelley, que era o vocalista principal da banda, faleceu em 2022, rapaz. É, também a idade chega para todo mundo, né? Mas é uma tremenda bandaça, Buddy. Inspirou muitas bandas que começaram nos anos, no finalzinho dos anos 68, lá nos 68, 69, 70. E a outra banda que eu falo é uma banda que eu, cara, sempre curti também, uma banda chamada Grassroots. E o Rob Grill, o Rob Grill trabalhou com Steppenwolf, trabalhou com Mamas and the Papas, trabalhou com Three Dog Night. Por que Mamas and the Papas? Porque o Lou Adler era o produtor deles, mas também era produtor do Mamas and the Papas. Então tudo isso inspirou vários. Os Incríveis, por exemplo, Living for Today, regravou na época lá do Jovem Guarda e tal, regravou música do Grassroots. Eu vou mandar aqui o Buddy com o Brad Fun e depois Grassroots.

0: cara, gostava muito da voz do Rob Grill. Isso aí é o Grassroots. Quando ele saiu, ele abriu shows pro Fleetwood Mac em 79 e 1980. Do álbum Tusk. Quase que eu esqueci aqui o nome do álbum. Mas eu gostava muito, infelizmente, pena que faleceu em 2011, se não me engano. Eu vou pros comerciais e volto já, segura aí.
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2: Bom, eu não gosto de falar muito, mas agora vou ter que contar uma história e é um pouco longa. Em 1982, eu tinha um amigo chamado Carlos, né? A gente chamava ele de Carlão. E ele trabalhava no Museu do Disco na 24 de maio. Chegando em casa, na época não existia celular. Chegando em casa, eu recebi o recado e falou: ó, o Carlão pediu pra você ligar pra ele. Liguei, o Carlão falou o seguinte: existem 3 álbuns duplos que chegaram ao Brasil, um deles está aqui. Falei: pode reservar que eu tô indo buscar. From Mouth of the Monster é um álbum duplo de um show que fizeram, que a banda fez em 78. A gravadora não lançou e esse álbum saiu em forma de bootleg. Tanto que eu tenho vinil e tenho também o CD, mas o vinil é o que vale. O vinil, o selo é branco, tem nada, nada, nada. Tem um monstro com a boca aberta e o Genesis com o seu produtor saindo de dentro da boca do monster. Por isso fala From Mouth of the Monster. Eu vou tocar desse álbum uma música, um tremendo clássico chamado Dance with Moonlit Night. Depois ele termina com uma música chamada Musical Box. Musical Box é do Nursery Crime. Se você pegar lá em 72, salvo engano, o Nursery é 71, acho que é 71. O Nursery Crime tem uma enfermeira na capa com, né, brincando de golfe com cabeças de seres humanos, porque o nome já diz, Nursery Crime. O nome dessa enfermeira é Cynthia. E aí tem a história folclórica em que a Cynthia mata o Henry com marteladas e tudo mais. Toda vez que ela abre a caixinha de música, ele aparece. E essa música, quando ele termina, justamente é Musical Box. É simplesmente maravilhoso. Chora aí, ó.
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3: We have something now we're going to do, which we haven't done for about 4 or 5 years. And this is the first time we've done it on stage since then. So we hope you're going to enjoy it. It's for you. Can you tell me where my country lies?

simplesmente maravilhosa. Por que que eu toquei Heart of Lothian? Porque faz parte do Misplaced Childhood. É a capa, é o azulejo com a capa do qual eu vou sortear já já. Cara, o que Steve Rothery faz a guitarra é maravilhoso. Olha aqui, ó. Vai na alma. É simplesmente do outro mundo. E eu diria, na boa, pode ser que muita gente não goste, depois que o Fish saiu do Marillion, pra mim é outra banda. Ainda que estejam todos os componentes, ainda os originais, Mark Kelly, Ian Mosley, mas o Fish era o Fish. Ou é, né? Olha, simplesmente maravilhoso. Daqui a pouquinho tem o nome do ganhador. E o mestre dos mestres está de volta. Sem delongas, uma homenagem. De Purple de volta. Hit Blackmore.

0: O bom filho a casa torna. Ele volta pra banda que ele criou. Rich Blackmore de volta no Deep Purple. E uma homenagem a um dos maiores, dos maiores, dos maiores. Tremendo guitarrista. Extremamente competente. Bom, o que falar é redundância. Child in Time, só pra encerrar. Quem leva pra casa o azulejo do Marillion, Miss Pleasure Childhood. Michele Melazotti de Siqueira. Tem o final do RG 091. 5 dias úteis, Paulista 2200. 15º andar, belezura? Vai deixar aqui, você tem 5 dias. Até as 4 da tarde. Você procura o Akil Takano. É um rapaz alto de 1,5 metro. E aí você pega o azulejo com ele. Belezura? Acabou.
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0: Rolando por aqui o Bruce Dickinson, Tears of the Dragon, rolou também o Oasis. Chegou na onda aí, eu volto já. Eu volto com o David Bowie.
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4: Ótimo domingo pra você, sintonizado aqui na Kiss nesse domingão. Eu sou Dani Mel, para os íntimos Danny Honey. Você tá na Kiss, né? 25 anos sem deixar o rock sair de você, só vamos! Mas vamos com Ramones, né?

Você sabia que essa música, na verdade, é do Paul McCartney e The Wings, né? É que o Guns fez uma versão tão poderosa que muita gente acha que essa música é deles. Você sabe que o Paul McCartney conta que os filhos deles tinham que explicar na escola que essa música não era do Guns, que essa música era do pai deles. Ele que contou isso numa entrevista. Legal, né? E ao momento do show, Live and Let Die. Tem vários fogos, várias luzes, enfim. Amo Guns e amo Paul McCartney. E vivo rock sempre. Teve também The Calling e U2. E já já tem Green Day.

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Você tá na Kiss, a gente ouviu Faith No More com Ashes to Ashes. Teve também Stone Temple Pilots, Joy Ramone e Green Day. Vamos de Queen?

0: gente ouviu Chili Peppers, Red Hot Chili Peppers aqui na Kiss com Californication. Teve também Keen, Wet e Queen com Killer Cream. Já já tem Van Halen, ou Van Halen, como você preferir. Já volto.
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0: Ótimo domingo pra você, sintonizado aqui na Kiss. 25 anos sem deixar o rock sair de você. E agora tem Van Halen.

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0: O nome dele é Idol, Billy Idol. A gente ouviu White Wedding aqui na Kiss. Teve também Rush e AC/DC. Já já tem Dire Straits. Já volto.
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0: 25 anos sem deixar o rock sair de você. Você tá na Kiss, bebê. A gente já viu Oasis com Little by Little. Teve também Foo Fighters e Black Sabbath. Bom, gente, eu sou Dani Mel, para os íntimos Danny Honey. Vou ficando por aqui. Obrigada pela companhia, pela sintonia. Que você tenha uma ótima noite de domingo. Beijo, fui!
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4: Muito boa noite, queridos ouvintes da Kiss FM. Começa agora mais um Rock Diversão pela Kiss FM para todo o planeta. Um programa com bandas consagradas, bandas novas e independentes, fazendo versões de grandes clássicos da música, grandes clássicos do rock. E essa próxima hora, essa vai ser a nossa diversão, de ouvir músicas que a gente conhece a vida inteira, na pegada, na identidade, na interpretação de grandes artistas aqui no Rock Diversão, Kiss FM. Vamos de música. Esse primeiro bloco agora, vamos ouvir o Billy Idol fazendo LA Woman do The Doors. Teremos Creedence Clearwater Revival fazendo Good Golly Miss Molly, gravado originalmente por Little Richard em 58, e Me and Bobby McGee com Janis Joplin, lançada também em 69, música originalmente gravada por Roger Miller. Aumenta o som daí que eu solto o play da Kiss.
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0: Yeah, Billy Idol com LA Woman do The Doors, maravilhoso. Creedence Clearwater Revival com Good Golly Miss Molly e Janis Joplin com Me and Bobby McGee. Essa foi a nossa primeira trinca abertura do programa de hoje. 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Certo? O que mais eu tenho para falar agora? Vamos de música, então. Vamos ouvir, ó, agora, uma banda independente chamada Fugees Gang, fazendo Enjoy the Silence. Teremos o Kings of Leon fazendo uma versão de uma música pop, só que a música ficou linda com Kings of Leon, Dancing on My Own, maravilhoso. E o Pearl Jam fazendo Crazy Mary. Todo mundo acha que Crazy Mary é do Pearl Jam, mas não é. Crazy Mary é de uma cantora e compositora chamada Victoria Williams, que em 93, olha só a história dessa música, como é que surgiu a gravação de Crazy Mary. Ela foi diagnosticada com esclerose múltipla e não tinha dinheiro para bancar o tratamento. Aí, vários amigos músicos dela se juntaram para fazer um álbum chamado Sweet Relief, que foi todo mundo cantando músicas, pessoas famosas como Lou Reed, Pearl Jam, enfim, uma galera aí. E toda a arrecadação, toda a renda desse projeto ajudou muito a Vitória a enfrentar essas despesas médicas dessa doença que ela teve. Vitória, que tá viva até hoje, graças a Deus, conseguiu, né, lidar com a doença. E baita atitude, né, de todos esses músicos e amigos dela que se uniram aí para fazer esse disco, esse projeto para arrecadar fundos para ela. Muito bacana. E Crazy Mary, maravilhosa, né, a gravação. Inclusive, ela participa da gravação de Crazy Mary. Se você ouvir a gravação original, tá lá ela fazendo os backing vocals e guitarra com o Pearl Jam. Maravilhoso. Então vamos ouvir agora Crazy Mary com Pearl Jam. Aumenta o som daí que eu solto o play da Kiss.
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0: Fugees Gang com Enjoy the Silence, Kings of Leon, Dancing on My Own e Pearl Jam, Crazy Mary. Vamos para um breve intervalo e já voltamos.
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5: Estamos de volta. Ivan Sader aqui falando pra vocês. Rock, diversão no ar. Estamos no segundo bloco agora. Já ouvimos muita coisa boa. 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Certo? Vamos agora para um bloco brazuca. Vamos ouvir agora os Titãs, esses que nos dão a honra de fazer a abertura do programa Rock Diversão, fazendo um som do Jimmy Cliff, Querem Meu Sangue, uma versão. Na sequência, antes teremos Cidade Negra com Sábado à Noite, música de Lulu Santos. E vamos abrir o bloco com meu parceiro Léo Jaime, fazendo o Romance Ideal dos Paralamas do Sucesso. Aumenta o som daí que eu solto o play da Kiss.
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Titãs Querem Meu Sangue. Tivemos Cidade Negra com Sábado à Noite e Léo Jaime com Romance Ideal, maravilhoso. É, eu não vou falar muito, senão não vai dar tempo de tocar tudo. O primeiro bloco foi um pouquinho mais longo do que o normal, mas vamos, vou dar um toque rapidinho. Eu tenho um programa chamado Contando Música, Cantando História, onde conta as histórias por trás das músicas, enfim, das composições. Mas estou fazendo agora também, junto com o Toque Marine Hall, com Rock Diversão, e esse programa que eu tenho, que é o Contando Música, Cantando História, no Instagram, contando algumas histórias de alguns artistas, de músicas, enfim, histórias interessantes. E o bloco, essa quarta-feira passada, eu soltei um vídeo do B.B. King falando por que que a guitarra dele, as guitarras dele chamam Lucille. É um vídeo curtinho ali, 1 minuto e meio. Entra lá, assiste lá, dá uma força, clica, comenta. Se você já sabia da história, se não sabia, comenta lá também. Tem no meu Instagram, @ivansader, ou no do Rock Diversão também tá lá, ou do programa.cmch. Então vamos ouvir agora B.B. King fazendo Telephone Song, na sequência Alien Ant Farm fazendo Smooth Criminal, e o Grand Funk Railroad, banda que eu amo, Brancão também ama, meu parceiro Rodrigo Branco aqui da Kiss FM, fazendo Feeling Alright. Aumenta o som daí que eu solto o play daqui.

0: Tears do Grand Funk Railroad com Feeling Alright, Alien Farm com Smooth Criminal e BB King com Telefone Song. Não dá tempo pra mais nada. Muito obrigado pela presença, audiência de todos vocês aqui comigo. Entra lá no Instagram do Rock Diversão, comenta lá os vídeos, comenta lá as promoções. Vai sair a promoção agora no nosso Instagram, beleza? Fiquem com Deus, boa semana. Fiquem agora com Nazi e os Irmãos do Blues. Fui!
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